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2: Para Miami. Pessoal indo embora. A Yara e a Gigi com o papai e a mamãe indo para os Estados Unidos.

0: medo, a angústia, o sufoco, a neurose, a poluição, os juros, o fim. A gente de novo só tem os 7 pecados industriais. Aí você encontra um cabra na rua que diz assim: tudo bem? E você diz pra ele: tudo bem. É isso aí, Paulinho.
1: Pode crer. Pode crer.

Na rua, a obra do homem. O cheiro de gás, o asfalto fervendo, o suor batendo, o suor batendo, o suor batendo.